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1: 9:01.
2: Delta FM, temperatura 11 graus.
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3: 9:33
4: Delta FM, temperatura 11 graus.
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1: 10 e 2.
2: Delta FM, temperatura 11 graus.

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2: 10h32.
3: Delta FM, temperatura 11 graus.
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1: 11,2.
2: Delta FM, temperatura 11 graus.
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4: 11h33.
5: Delta FM. Temperatura 11 graus.

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2: 11:56.
3: Delta FM, temperatura 10 graus.

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3: Meia-noite 16.
4: Delta FM, temperatura 10 graus.
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7: Muito bem, moçada bacana. Tudo bem, tudo certo. Como vai? A partir de agora, eu, Luciano Amaral, estou chegando. E nós vamos juntos curtindo o melhor do samba, pagode swing. É isso mesmo. A partir de agora, nós vamos juntos passando aquele filtro bacana na playlist e selecionando aquelas que levam a marca e carimbo. Pagou Show é a sua pagodeira do final de semana. E tem muita coisa bacana pra rolar por aqui. Tem Pagodaço, tem Inimigos da HP, tem Raça Negra, tem Oba Oba Samba House, Manu Batidão. Opa, Manu Batidão, Luciano? Claro que sim, agora é Manu Pagodão. Mudou a estileira e deu certo, hein, moçada? Também vai rolar por aqui Pedro Felipe, Péricles e produção. Vamos parar de papo, né? E muito obrigado pela sua audiência, obrigado pela sua companhia, muito obrigado pela sua parceria. Eu sou o Luciano Amaral e nós vamos juntos naquele clima bacana do final de semana com o melhor do samba, pagode swing. Então faz assim, ó, já chama no volume, curte, pagodaço, prisioneiro da saudade.
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0: Tudo certo, rola para aqui, raça negra, nego lindo, inimigos da HP, caça e caçador, samba 40 graus, rolê das 11 e pagodaço prisioneiro da saudade. Só tá começando, hein, segura, daqui a pouquinho eu tô de volta.
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2: Meia-noite e 33.
3: Delta FM, temperatura 10 graus.
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2: E já estamos voltando no clima do final de semana, Pago Show.
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2: Chama no volume, curte, camisa 10, lance livre.
3: Vou mandar uma história pra vocês, ó.

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0: Pagode. Pago Show e o melhor do samba, Pagode Swing, Senzala, Não Me Canso de Dizer, Mumuzinho, Curto Circuito, Marvila e Menos é Mais, Pode Ficar com a Razão e também rolou por aqui Camisa 10, Lance Livre. Se bora pro intervalo, segura, daqui a pouquinho eu tô de volta.
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6: Meia-noite e 49.
7: Delta FM, temperatura 10 graus.
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0: E já estamos de volta com o melhor do samba, pagode swing, Pago Show. E eu sou o Luciano Amaral e muito obrigado pela sua audiência, obrigado pela sua companhia, muito obrigado pela sua parceria de sempre, que está aí sempre ligado na programação da Mais Ouvida, na sua casa, no seu trabalho, no playground, no passeio, onde quer que esteja, muito obrigado pela sua audiência.
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0: Dá o gás aí, curte, mas no batidão, tic-tac.

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0: Tudo certo! Que som bacana, hein? Pericles e Ana Castela, Simplesmente Acontece, Pedro Felipe, Duas e Pai do Filho Dela, Oba Oba Samba House, Te Amar Foi Ilusão e Página de Amigos, também rolou por aqui, Manu Batidão, Tic Tac. Simbora pro intervalo, segura, daqui a pouquinho eu tô de volta.
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5: 1:04.
6: Delta FM, temperatura 9 graus.
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0: E já estamos de volta no clima do final de semana, Pago Show.
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0: E aí, Dilcinho, a gente separou?
7: Não

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2: Tudo certo, rola para aqui a moçada bacana do Grupo Chocolate. Alô, Virgínia, Alexandre Pires e Léo Santana, Boteco Terapia, Sorriso Maroto, Ferrugem e Benza Deus, Perdas e Danos também rolou por aqui. E aí, Dilcinho, a gente separou. Sucesso, hein? Que som bacana. Muito obrigado pela sua audiência, obrigado pela sua companhia, muito obrigado pela sua parceria. Luciano Amaral vai ficando por aqui e eu retorno no próximo final de semana. Tchau, tchau, fui.
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10: 1:19.
11: Delta FM, temperatura 9 graus.
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2: Uma e 24.
3: Delta FM, temperatura 9 graus.
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1: 1:31.
2: Delta FM, temperatura 9 graus.
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1: 1:45.
2: Delta FM, temperatura 9 graus.
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1: 6 horas.
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Minas, gente querida da minha terra e de tantas diferentes querências, aonde quer que esteja chegando nesta hora a nossa mensagem de paz, de amor, de esperança, de fé, e a nossa boa música, a poesia, usos e costumes do sul do nosso país, em mais um programa Campo Afora. 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O programa começou com poesia nossa, Julgamentos, depois escutamos Gildo de Freitas, História dos Passarinhos, e ouvimos ainda o Wilson Paim cantando Gratidão. Momento importante da vida nacional, rogamos a Deus e a Nossa Senhora Aparecida que abençoe o povo brasileiro, que abençoe o povo gaúcho, que nos dê discernimento e sabedoria para fazermos as melhores escolhas e para definirmos o nosso próprio destino com a luz divina a nos alumiar. Já podemos fazer o primeiro intervalo do programa, vem mensagens valorizadas da parceria aqui da casa e a gente retorna num instante.

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4: 6:14.
0: Delta FM, temperatura 9 graus.
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10: 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Então este é o espaço, este é o momento em que habitualmente divulgamos as atrações todas que a gente recolutou, preparou carinhosamente para oferecer aos amigos do programa. Daqui a pouquinho tem o jeito gaúcho de falar e nós vamos estudar um pouquinho a palavra Xanga. Xangador, xangueador, xangueiro. Na invernada da poesia, hoje, último pealo, de autoria do Cal Bicaco. Teremos na medicina caseira uma receita do Frei Zanata indicando limão e cloreto de magnésio para o câncer. No cantinho das mulheres cantoras, Talita Vargas, a filha do Nelci. E depois, como contraponto, uma dos velhos tempos, Mary Terezinha. Um causo do Severino Moreira, de Candiota, do seu livro Sob a Luz do Lampião, vai preencher o nosso espaço de lendas e causos. Por fim, na última invernada, a invernada dos trovadores, uma trova do Martelo, entre Bugio e Dalla Porta. Todas as nossas prosas do programa de hoje serão amadrinhadas por este gaiteiro da fronteira, Albino Medeiros. Passadas estas informações todas, vamos então à música do programa. É a minha vez de cantar e eu canto Coríntios 13, música que compus em homenagem ao meu pai, que tem arranjo do Nelci Vargas e está no meu CD Enfim Solo. E depois o Albino Medeiros, o gaiteiro de hoje, canta para nós Nos Tempos do Meu Avô.

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0: E aí tivemos então o grupo Querência, Barranca e Fronteira. Antes, Albino Medeiros, Nos Tempos do Meu Avô. E a primeira foi com Odilon Ramos, Coríntios 13. Pequeno intervalo do programa e retornamos em seguidita. Espera aqui, tchê.
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0: Os amigos podem interagir conosco, podem participar deste programa utilizando o nosso e-mail campoafora@gmail.com, WhatsApp 51999335456 ou ainda a página do Facebook Odilon Ramos Campo Afora.
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0: Lembrando que a mensagem que tu me mandas hoje ou até a próxima quarta-feira é respondida sempre no programa posterior. Destes últimos dias, temos o chasque do Fernando Valmórbida, grande diretor da Rádio Nordeste de Bom Jesus. Muito obrigado aos amigos de Bom Jesus e desta região pela audiência ao nosso Campo Afora. O Alain de Sá, de Santiago, terra dos poetas. Um abraço com os dois braços. A Lourdes Marinho, muito obrigado, Lourdes, gracias. Valdir Rocha, Bagé, rainha da fronteira. Um abraço com os dois braços, Valdir e família. Jorge Luiz Pedrotti Machado, tô te esperando, tô esperando a tua música, Jorge Luiz. Ângelo Alves, Cachoeira do Sul, tô esperando a tua poesia, Ângelo Alves. Angélica Berwald, Pelotas, obrigado pelo carinho, só coisa boa. Já no nosso WhatsApp, a Gilda Gonçalves, de Rio Grande, elogiando mais uma vez o programa. Graças, Gilda. Terezinha Falcão, de Bagé. O Tenente Bolsinha, sempre conectado. Valdir Cristiane e filha Giovana, a menina dos cavalos. E o Valdir homenageando os comunicadores do rádio. Muito obrigado. Mais uma vez um abraço. Parabéns à Giovana. Tchê Salgado, Balneário Camboriú, ligadito também com a gente no Canto do Galo Velho Faceiro. Maria Luísa de Itajaí, um abraço com os dois braços a Maria Luísa. O professor Ricardo Colgo dizendo: há escolhas que parecem pequenas, mas que podem mudar completamente o seu amanhã. Verdade, professor, estamos aí diante de uma destas escolhas. Jovial Garcia Salvo de Bagé, buenas e graças sempre pelas constantes participações no programa. E aí vem a música do Campo Afora, alegrando o nosso povo gaúcho em tantas diferentes querências.
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Este é o Cristiano Fantinel. Abram cancha. Antes dele, o Gasolina, meu conterrâneo, cantando Repentista. Aproveito para prestar uma homenagem à minha terra natal, Caraá, que é a terra do Gasolina e que fica aqui bem pertinho de onde eu estou transmitindo aos quatro cantos do Rio Grande, do Brasil e do mundo, este campo afora. Ao som bonito da gaita do Albino Medeiros, o campo afora faz mais um intervalo e retorna em seguidita. Pode esperar.

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1: 6h48.
0: Delta FM, temperatura 9 graus.
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0: Nunca é demais lembrar e agradecer a nominata de emissoras que transmitem esta mensagem do gauchismo através do programa Campo Afora. A Rádio Aliança de Porto Alegre, Rádio Blau Nunes de Santa Bárbara, Comunidade de Viadutos, Ideal de Formigueiro, Itapuã de Viamão, São Luís de São Luís Gonzaga, Nevasca de São Joaquim, Upacaraí de Dom Pedrito, Líder São Borja, Terra Gaúcha, Santa Cruz, Camperiada do Sul, Rodeio Bonito, Capital Luiz Eduardo Magalhães, Bahia, Difusora Bagé, Delta Bagé, Embalo Jovem, Goioxim, Simpatia de Chapada, Pampiana de Chapecó, Fronteira Missões, Santo Antônio das Missões, Agaçu de Erval, Nativa de Santa Maria, Menina Balneário Camboriú, Nativa Zona Sul, Rio Grande, Terra Livre de Hulha Negra, Difusora de Arroio Grande, Tropeiros de Curitibanos, Jaguarão de Jaguarão, Aragana de Porto Alegre, Metrópole Gravataí Cachoeirinha, Mirante Roque Gonzalez, Pejuçara de Pejuçara, MTGPC.net Brasília, Nação Missioneira Santo Ângelo, Santana de Santana da Boa Vista, Santa Isabel de Viamão, Rádio Viamão, Rádio Chimarrão de Caxias, Pampa Nativo de São Miguel do Oeste, Montenegro de Montenegro, Caçapava de Caçapava do Sul, Timbre de Galo de Camboriú, Gaudério de Palhoça, Santa Catarina. Mais uma vez, agradecimentos às direções destas emissoras pela confiança de nos entregar parte da sua programação para divulgarmos usos, costumes e tradições do Rio Grande do Sul. E se a tua emissora ainda não tem o Campo Afora, entra em contato, tchê.
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Tem gente que até no inverno se obriga a andar de tanga. Gente que não tem trabalho, gente que vive de xanga, que come fruta do mato e toma banho de sanga. Xanga. O que vem a ser xanga? Viver de xanga, hein? Xanga é um pequeno trabalho de transporte, é um serviço avulso, é um biscate, que são praticados por xangadores ou homens do ganho. O pagamento dado por esses serviços também é chamado de xanga. Ganho, lucro, negócio. Cativo ao brete das ruas como pássaro perdido, negaciando alguma xanga para o prato tão diminuído. É letra do Gilberto Carvalho e do Marco Aurélio Vasconcelos, uma toada que participou da Califórnia da canção. Então, xangador, por sua vez, é o carregador, é o indivíduo que se incumbe desses carretos, que se ocupa de fazer xangas, tá? O ganhador, o trabalhador por jornal. Xangar, xanguear é a mesma coisa, ter a profissão de xangador é viver, então, de xanga.

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0: Adair de Freitas, xangueiro de vida e lida, grande Adair. Antes, matando a saudade da gente, José Cláudio Machado com Xangueiro. Aos xangueiros que recorrem a este modo de viver para corajosamente enfrentarem as dificuldades, nosso respeito e reconhecimento. Estou chamando de trabalho informal. Fazemos mais um pequeno intervalo para voltarmos em seguidita. Me espera aqui, tchê.
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6: Delta FM, temperatura 9 graus.
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0: De Calbicaco, último pialo.

na cancha reta da vida, o destino se meteu, ignorou as maneias e outra chance lhes deu. Sem mostrar as consequências, vejam só o que aconteceu. Como se fosse um jardeio, deixou os dois lado a lado. Ela, chucra e caborteira, ele, calmo, amanunciado. A emoção lhes dava cancha e o páreo estava formado. Na cancha reta dos sonhos, esqueceu-se o maneador. Largaram pra cancha livre, dando rédeas pro amor. Mas logo o destino maula trancou-lhes no partidor. De um lado o amor gritava, do outro a razão pedia. O encontro tão sonhado aos poucos se desfazia. Dois amores se perdendo, Deus do céu, que judiaria. Ao certo, ninguém sabe o que foi que aconteceu. Perdida, hoje ela viaja, talvez procure seu eu. E ele segue a cabresto, fingindo que já esqueceu. Pois no jardeio da vida, cada qual foi pro seu lado, domando o sentimento, voltando para o passado, levando um amor tão puro que faz sonhar acordado. Talvez o destino maula dos dois ainda sinta pena, pois ambos se reconhecem na inspiração de um poema, e a noite se faz insônia, tornando a vida pequena.

0: No campo afora, Eraci Rocha cantou Pra Tropear Saudades. Antes, o Miguel Marques, Só um Pedaço de Campo. E a primeira foi com o Beto Maier, Um Mate de Luz. Aproveitando para manifestar minha solidariedade ao nosso grande cantor Miguel Marques, que teve sua propriedade atingida pelos temporais, pelos vendavais, e está em plena fase de restauração, de recuperação dos prejuízos. Que o Rio Grande esteja contigo e que o teu sucesso possa suplantar este momento difícil, Miguel Velho de Guerra. Um abraço com os dois braços. Vamos a um pequeno intervalo e já voltamos.
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5: 7:20.
6: Delta FM, temperatura 10 graus.
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O parceiro Jairo Reis, no blog Ronda dos Festivais, noticia: Canto Regional da Fronteira Oeste. Está surgindo aí mais um festival, primeiro Canto Regional da Fronteira Oeste. Música nativista, campeira, dias 18 e 19 de dezembro, no CTG Farroupilha, no Alegrete. As inscrições podem ser encaminhadas até 6 de novembro. E o regulamento completo está, então, no blog Ronda dos Festivais. Compositores, intérpretes, músicos interessados podem conferir ali as informações relativas. E, como disse antes, o Jairo Reis também está salientando, está destacando aqui o que está passando o amigo cantor Miguel Marques. Uma forte chuva de granizo atingiu Santiago e as pedras de gelo de grandes proporções, algumas do tamanho de uma bola de sinuca, causaram sérios estragos em mais de 1000 residências. E uma foi a propriedade do compositor e cantor nativista Miguel Marques, cuja casa e galpão tiveram seus telhados totalmente destruídos. Forro despencou, ambientes alagados, móveis molhados, aparelhos domésticos, prejuízo enorme. E os amigos estão fazendo aí uma campanha em favor do Miguel Marques. Um deles, o Ninito Sarturi, tomou a iniciativa de disponibilizar uma conta bancária para receber doações. Quem quiser mais informações, estiver interessado em saber detalhes da notícia e de como ajudar o Miguel Marques, pode consultar também no blog Ronda dos Festivais.

0: mato, cura um cachumbá.
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1: plantas medicinais para a saúde humana. Frei Wilson Zanatta. Câncer, prevenir e curar. Antigamente, até dizer a palavra câncer era uma coisa temerária e as pessoas tinham receio até de falar. Pois bem, o Frei Zanatta trata isso com simplicidade. Primeira receita: limão com cloreto de magnésio. Funciona como quimioterapia natural para câncer, diz o Frei Zanatta. Dissolver 33 gramas de cloreto de magnésio PA, é aquele pacotinho que a gente adquire na farmácia, em 1 litro de água fervida, mas acrescentar quando a água estiver fria. Então, ferver 1 litro de água, deixar esfriar e depois colocar 33 gramas de cloreto de magnésio PA. Espremer 1 limão em 1 copo e acrescentar a água com cloreto até chegar a 0,5 copo. Caldo de 1 limão e completar 0,5 copo com a água do cloreto de magnésio. Repetir isso 3 a 4 vezes ao dia, durante 5 dias. Fazer intervalo de 10 dias e repetir novamente a receita num processo de 3 vezes. 5 dias, intervalo de 10. 5 dias, intervalo de 10 e mais 5 dias. No intervalo, tomar bastante água, evitar o leite e comer comidas leves. Vou repetir rapidamente. Receita de limão com cloreto de magnésio para prevenir ou ajudar a tratar o câncer. Funciona como quimioterapia natural para o câncer. Dissolver 33 gramas de cloreto de magnésio PA em 1 litro de água fervida, mas acrescentar quando a água já estiver fria. Espremer 1 limão em 1 copo e acrescentar a água com cloreto até chegar a 0,5 copo. Repetir de 3 a 4 vezes ao dia durante 5 dias, fazer intervalo de 10 dias e repetir novamente a receita num processo de 3 vezes. Nos intervalos, tomar bastante água, evitar o leite e comer comidas leves. Esse livro de receitas caseiras, plantas medicinais para a saúde humana, do Frei Wilson Zanatta, pode ser adquirido através deste meio aqui.
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No campo afora, um encontro de gerações. Mary Terezinha recordando Oito Baixos. E da nova geração de grandes cantoras do

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2: 7:34.
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0: entre o sul de Minas Gerais e a divisa com São Paulo, o professor João Holt Machado, gaúcho bueno aquerenciado por aquelas bandas, tem inclusive mediado a inclusão do nosso programa em algumas emissoras de rádio, como as de Santa Catarina. Gratidão ao João Holt Machado, que também é um grande poeta, e a tantos quantos queiram nos ajudar nesta missão de espraiar a mensagem do gauchismo através da nossa música, poesia, usos, costumes, tradições. É o campo afora, alastrando as suas raízes e chegando cada vez mais longe. João Machado, mil graças e um abraço com os dois braços.
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0: Meu amigo Severino Moreira, poeta, compositor, escritor, publicou Sob a Luz do Lampião, causos gauchescos, de onde destaco este causo, A Véia Gineta. A véia Ambrosina era viúva de Ginete, mãe de três ginetes, e de Lambuja também era uma gineta das buenas. Isso mesmo, a velha desgranida tinha 98 anos de idade e afirmava para quem quisesse ouvir que ainda se garantia no lombo de um aporreado. Quando casou com o moço Salustiano Pinto, que era um grande ginete e sempre tinha um lote de 20 ou 30 potros para domar, a danada da Ambrosina galopeava abagualada parelho com o marido. E como a raça não nega, quando vieram os filhos, se criaram na mesma lida, já domando, desde 8 ou 10 anos de idade. Dizem que certa feita, já quase fechando os 9 meses de barriga de um desses filhos, a Ambrosina quebrou o caruncho de um mouro que corcoviou com ela por 1 hora e pico e só afrouxou o toso porque já estava brasino a laço e charqueado de espora. Até dizem alguns, embora

Eu creia que a invenção que ela apiou desse moro pariu o filho e levantou da cama para embuçalar outro bagual. Pois é, como eu disse antes, Ambrosina está com 98 anos, renga de uma perna, meio surda e torta de um olho, mas ainda afirma que se garante no lombo de um aporreado, e a única briga que sempre teve com os filhos é por afirmar e até purgantear bastante, pois se recusa a morrer sem fazer a última gineteada. Os filhos vão levando a véia meio flauteada, deixando de um dia para o outro, do outro para o outro, pois sabem que um tombo nessa idade é a certeza de um lote de ossos quebrados e a quase certeza da morte da véia. Mas tanto ela xaropeou que certo dia um dos moços lhe disse que não pegaria nenhum aporreado, mas se quisesse que ela mesma pegasse um peticinho colorado que havia no potreiro da frente, pois embora fosse cruel de tão veiaco, pelo menos o tombo seria menor do que de um cavalo grande. A véia saiu resmungando, entrou no galpão, calçou um par de esporas, passou a mão no mango e se foi potreiro adentro atrás do petiço. A louca véia era metida de fato e só de birrenta ia montar no puro pelo, só agarrada nas crinas. O moço ficou rindo, pois matreiro do jeito que era aquele petiço, nem com promessa a véia pegava ele. Acho que não conhecia direito a mãe que tinha. Pois lhes conto, e me acredite, pois é a mais pura verdade. A véia se achegou em um açudezinho que havia e entre os aguapés avistou a pelagem colorada. Era quase cega e surda, mas não era burra. E sabia que o petiço era uma praga de matreiro. Por isso que se achegou pé por pé, que nem gato negaciando o passarinho, e assim que sentiu que estava a menos de metro de distância, saltou em cima do lombo. Vivente do céu, aquele bicho deu um bufo, se endemoniou e se enfiou açude adentro que nem um raio veiaqueando. Dizia a véia que deve ter bebido uns 10 baldes d'água com limo e engolido uns 4 ou 20 sapinhos de cola enquanto o bicho atravessava aquele açude. Mas não se achicou e seguiu metendo espora e baixando o mango, enquanto o danado veiaqueava, bufava e atirava os quartos. Mas a véia danada se agarrava de fato e nem bem saiu da água, já vinha o bicho meio zonzo, a espora em mango, de maneira que só veiaqueava em volta, sempre arrodeando para o mesmo lado e não atinava para que rumo disparar. Para lhes encurtar a história, 4 horas depois, a véia adentrou no galpão a trotezito, num munaia de um capincho, e o danado, já manso que nem um cachorrinho, vinha governando para os dois lados, só com tapinhas no pescoço. Só então ela descobriu, porque o bicho só veiaqueava para um lado, pois há de ser que na cruzada do açude, num garronaço, a véia tinha espetado na espora um jundiazito de palmo e pico, e que ainda vinha ali preso no garrão. Zoi, galeveia, flor de gineta, essa tal de Ambrosina, benza Deus. E chegam agora as cantigas dos velhos tempos. Adelar Bertucci, Sanfoneiro Pachola, depois a família Cirne, Gaúcho Eu Sou e Pilchas.

0: O campo afora faz a última pausa e volta para a última invernada.
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7: 7h53.
1: Delta FM, temperatura 11 graus.
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0: 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Antes de abrirmos a última porteira do programa de hoje, quero relembrar mais uma vez que ainda existem disponíveis alguns exemplares da nossa última obra literária, em literatura de cordel. 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E reforçar também o convite aos amigos para visitarem nossas redes sociais, nosso Instagram, @odilon.ramospoeta, onde temos postado ali algumas poesias, escritas ou gravadas, as páginas do Facebook, Odilon Ramos Poeta e Odilon Ramos Campo Afora, e o nosso canal do YouTube, Odilon Ramos. Visite-nos e inscreva-se lá.
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0: Dos estilos de trova gaúcha, das modalidades conhecidas, a trova do martelo é peculiar pela sua forma de apresentação e pela agilidade mental que exige dos seus praticantes. Trago hoje dois especialistas na trova do martelo, Bugio e Dalla Porta. Vamos ouvi-los e vamos nos divertir com mais esta trova do martelo no campo afora.

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0: 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Sou Vicente da La Porta.
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0: Mas que baita desafio de repentistas, desafio de ideias, bugio e dalla porta. E com isso nós estamos já aptos a darmos por encerrado o programa de hoje, cantar a saideira, fazer os devidos agradecimentos. Ainda me permito, no minuto que resta, fazer um convite às direções de emissoras que ainda não inseriram o Campo Afora na sua grade de programação. Mantenha contato conosco, vamos expandir cada vez um pouco mais. Temos recebido, nos últimos tempos, algumas solicitações de informações e algumas novas adesões ao nosso programa. Mas é claro que o objetivo é tornar a cultura gaúcha cada vez mais conhecida na maior extensão de território possível e na maior quantidade de querências. Entre em contato conosco e coloca o Campo Afora na tua programação. Agradecemos à emissora que nos acolheu mais uma vez para este Campo Afora. Agradeço à Afida de Caçapava do Sul, inovando a construção civil e o agronegócio. Agradeço a cada colega que ajudou a concretizar este projeto, colocando o programa no ar. Canto a saideira Minha Castelhana. Deixo-lhes o desejo de uma linda semana repleta de grandes realizações e o convite para estarmos juntos novamente, se Deus quiser, semana que vem, no mesmo dia, na mesma hora e na mesma estação. Gracias. Até.
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Sábado 3 de outubro, bom dia pra você. Eu tô chegando aqui no estúdio da Rádio Delta FM. Angel na comunicação, técnica de som Carlos Silva, são 8 horas 3 minutos, temperatura em 12 graus. Um ótimo sábado pra você, sábado que tem previsão de chuva pra tarde, tá bom? Então aproveite aí pra organizar tudo pela manhã, porque à tarde a previsão é de chuva. Vamos começar nossa programação? A viagem musical está no ar.

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4: 8:17, temperatura 12 graus.

0: Pra você que tá curtindo a Mais Ouvida, eu vejo a cena do filme, na verdade, né, gente? Kenny Loggins com Footloose, de 1984. Finalizando a primeira meia hora da viagem musical e os clássicos de todos os tempos.
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0: Segunda parte da viagem está começando, 8h33. Bom dia para você.

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3: Bom dia, hora certa, 8h49. 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

0: graus a temperatura, Whitney Houston, I Wanna Dance With Somebody, lá de 1987, um ano, gente. Finalizando a viagem musical de hoje, sábado 3 de outubro, pra você que tá curtindo a Mais Ouvida, um ótimo, um lindo sábado pra você.
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6: Tá no ar, tá começando uma hora com o sucesso do momento. 13 graus a temperatura, com o oferecimento da Nicola, a sua concessionária Chevrolet na Santa Tecla. Hora de curtir sucesso e música boa, Pablo e Simone Mendes.

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0: 9h31, linda música, Moça pra Casar, Diego e Victor Hugo, eles não erram nunca, né gente, só acerto aí, é um sucesso atrás do outro, com essa dupla aí, Diego e Victor Hugo. 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
0: Aquele sucesso que não sai da sua cabeça, hein? Luísa Sonza, Diferentemente.

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5: 9h49, bom dia para você que está curtindo aí o Radar Delta, aqui na mais ouvida da cidade, hein? Temperatura atualizando para você, 14 graus.

0: Israel e Rodolfo, fechando o Radar Delta de hoje com o oferecimento da Nicola, sua concessionária Chevrolet em Bagé, na Santa Tecla. Pra você que curte o melhor do pagode, tá chegando o programa Pagodelta.
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7: Horas, 6 minutos, 15 graus a temperatura. 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Tá no ar e tá começando. E você dá volume aí no seu rádio, no seu som, no seu computador para curtir com a gente. A primeira é a Marvila, Nike Shortinho.

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3: 10h18, você está na Mais Ouvida, 15 graus a temperatura.

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1: Dilcinho, na Mais Ouvido, o melhor do pagode, Festival de Verão Morfine 2027, sábado 2 de janeiro, no Campo do Cassino, uma super estrutura. 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
9: 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Então a central de Libras está aí para isso.
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4: 10h51, temperatura 16 graus.

0: Saudade.
1: Cinco letras, camisa 10. 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Na sequência, êxitos em estéreo, você participa da nossa programação.
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1: Primeiro sábado do mês é o dia buenaço. Lá no Atacadas, quem tá por lá e vai contar tudo pra gente é a Giana Cunha. Oi, Giana. Tudo bem? Bom dia.
9: Oi, bom dia, Angel. Bom dia a todos os ouvintes. Quem tá ligado aí nesse sábado, é primeiro sábado de outubro. Outubro é mês especial, mês em que a gente celebra o Dia das Crianças. Então, o dia buenaço hoje tem comemoração especial para as crianças. Mas antes de trazer o recado para a criançada, eu vou falar para os pais, né? Porque afinal de contas a gente adora economizar. 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
1: Êxitos em estéreo, tá começando, turma. Hora de você, é claro, participar, pedir o seu som e ficar curtindo aqui na melhor programação da cidade. Eu vou dizendo o seguinte, ó. Hoje, sabadão, tá bom, gente? 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Gisele pediu Até Quando, do Péricles, com o JP, o Fernando quer curtir Não É Pressa, É Pressão, da Ana Castela, e o Maicon pediu, e a gente toca, Lembrança Boa.

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3: Aproveita, manda o teu recado que o playlist é vocês que estão fazendo. Então manda aí qual o pedido musical que você está afim de curtir aqui na nossa programação. A Ângela pediu e vai curtir Eu Não Sou Terapia. Depois a Brenda e a Marcele vão curtir Todo Santo Dia, da Luísa Martins, com Maria Cecília e Rodolfo. E tem também o Vinícius e a Amanda que pediram Textão do Ian.

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2: Onze horas 35 minutos, 18 graus a temperatura. 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Vamos de música, atendendo a participação da Evelise, que pediu Camisa 10, não é exagero. O Lucas quer curtir, ignora Felipe Rodrigo. Depois o Maurício oferecendo para Sandra e para o Cauê sutilmente. A Rogéria pediu Pena Que Você Já Namora.

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3: Bom, e como eu falei, fique ouvindo a nossa programação. Todos os dias tem ingresso de presente para você. Eu vou fazer a pergunta que está valendo o ingresso para você ganhar esse ingresso e curtir o festival Eu Amo Pagode, com a atração nacional do Ian, gente. Vai ser um showzaço do Ian, hein? Então a pergunta é a seguinte: quais os DJs que estarão no festival Eu Amo Pagode? Fácil, né, gente? Quais os DJs que estarão no festival Eu Amo Pagode? Primeira pessoa que responder no WhatsApp da Delta, 99-35-24-36, ganha o ingresso para o maior festival que vai acontecer em Bagé, que é o festival Eu Amo Pagode. Enquanto isso, a gente curte o sucesso do Ian.

Olha aí, turma! Quem ganhou o ingresso e respondeu corretamente, hein? Quais os DJs, gente? Super fácil essa pergunta, hein? Para você realmente ganhar o ingresso, porque a Delta FM quer levar você ao Festival Eu Amo Pagode. Quais os DJs que estarão no Festival Eu Amo Pagode? DJ Ira e Chico Colares. Parabéns, Andrei Soares Ribeiro. Andrei foi o primeiro, gente. Terminei de falar a pergunta e o Andrei já estava respondendo aqui. DJ Ira e Chico Colares. Andrei Soares Ribeiro levou, ganhou o ingresso aí para o Festival Eu Amo Pagode. E você que está ouvindo a nossa programação, continue tentando todos os dias. Tem ingresso aqui na Delta FM para o Festival Eu Amo Pagode. Vamos de música? Atendendo a Cibele, pediu Moça para Casar. O Giovanni vai curtir o Chapeludo. E o Fabrício pediu Ficante Prêmio. Então vamos lá, Moça para Casar é a primeira.

0: Gostei da proposta, Bruno Diegues!
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14: 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Vamos atender as participações? Luíse tá curtindo e pediu, aproveita que eu tô obrigado. É o Natan e o Zé Vaqueiro. Na sequência, Gisele oferece pra Carol Saudade Inconveniente. O Paulo pediu Perdas e Danos. E tem a Sofia, que pediu Murilo Ruf, só com ela.
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4: Vamos em frente. Deixa eu atender a participação aqui da Adriane, que pediu o peão todo tatuado. Geninho. Muito bem. Depois, Nicolas pediu e vai curtir Pensamentos Intrusivos do Tiaguinho. Tem o Tiago que pediu Simone Mendes com Direitos Iguais. E a Cibele está curtindo e pediu Papas da Língua com Pura Ingratidão. Na sequência, está chegando o Beto Cogói na tarde. A gente se encontra segunda, 8 da manhã, ao vivo, aqui na Rádio Delta FM. Um ótimo final de semana a todos e até lá.
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Agora meio-dia, mais 38 minutos. Bom almoço e bom início de tarde para você que está ligado na Delta. A temperatura nesse momento em Bagé, 17 graus. Sabadão, 3 de outubro do ano de 2026, véspera do primeiro turno das eleições 2026 no Brasil. Por aqui, Beto Cogói na comunicação, Carlos Silva na central de áudio desde as 6 da manhã. A Indy Mix está saindo fora e retorna segunda-feira, se Deus quiser, 8 da manhã. Depois de Silvinho Oliveira, depois do Delta Rural, chega a Indy Mix na segunda-feira. A gente continua com êxitos em estéreo e oferecimento. 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Vem aí o som da Sofia, pediu o Juan Victor, o Jonathan, pediu Péricles e Ana Castela, Raíssa, quero ouvir Kaique, e o Arthur pediu Cleito e Romário. Na primeira tem o Juan Victor...

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2: Agora meio-dia, mais 54 minutos, vem o som da Malha, pediu Lucas e Igor. Lúcia, quero ouvir. Bibiana Bolacel, Jairo pediu Sorriso Maroto. A Isabelle oferece para Juliana, Marcos e Belucci. Na primeira, Lucas e Igor.
3: O nome dela é Flash, hein?

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5: Bora mais 6 minutos. Bom moço e bom início de tarde para você que está ligado na Delta. Por aqui, Beto Cogói na comunicação, o Carlos Silva saindo fora e o Marcos Nogueira assumindo a central de áudio. Sabadão, 3 de outubro do ano de 2026, temperatura nesse momento em Bagé, na marca dos 18 graus. E a gente vai abrindo o programa com Clemer e Cauã.

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6: Agora uma hora mais 48 minutos, horário brasileiro oficial. Muito boa tarde para você. Cauã, dupla de Matheus, denuncia que levou um golpe em obra de 7 milhões e meio. Bárbaro, o cantor Cauã, 37 anos, a dupla sertaneja com Matheus, denunciou nas redes sociais, na quarta-feira, dia 30, que levou um golpe da construtora que estava trabalhando na obra de uma de suas casas, localizadas no condomínio Tamboré, São Paulo. De acordo com ele, já foram pagos 7 milhões e meio na construção em um terreno avaliado em 15 milhões. Tomem muito cuidado quando escolherem uma construtora para fazer o trabalho da sua casa, porque vocês podem acabar entrando numa furada muito grande. Eu estou mostrando para vocês para que tenham cuidado. Fiquem espertos quando forem contratar alguma construtora grande demais. No final das contas, você vai ter grandes surpresas na vida. Assim é a vida de um trabalhador que sai de casa todos os dias para fazer show, para cumprir suas agendas. E aqui está o sonho dos meus filhos, o meu e da minha esposa. Nesta quinta-feira, dia 1º, ele mostrou a obra novamente nas redes sociais e disse que falará em rede nacional sobre a denúncia. Bárbaro, está só o terreno, né? Apareceu, na verdade. Vamos trazendo mais música na Delta, agora tem Shakira.

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10: Está aí 2:05, muito boa tarde para você. Temperatura em Bagé está na marca dos 18 graus. Vamos trazendo mais música na Delta FM. Agora tem Natan e Zé Vaqueiro.
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6: Agora 2:16, vamos trazendo mais música na Delta. Agora tem Lisa, boa tarde para você.

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7: 2:35.
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9: Muito bem, agora 2 horas mais 35 minutos. Tem Léo Foguete Panda na Delta FM.

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2: Muito bem, 2:50, horário brasileiro oficial. Muito boa tarde para você que está ligado na Delta. Música, é claro, a informação na programação da Delta FM. Luciana Gimenez se manifesta sobre suposta ação de despejo. Luciana Gimenez se manifestou na quinta-feira, dia 1º, após ter o nome associado a uma ação de despejo envolvendo o imóvel onde mora, no Parque Cidade Jardim, em São Paulo. Por meio de sua assessoria, a apresentadora confirmou que está de mudança, mas afirmou desconhecer a existência do processo. Segundo o comunicado, a saída da residência partiu de uma solicitação dos proprietários e as partes chegaram a um acordo inicial sobre o período necessário para a mudança. A desocupação foi solicitada pelos proprietários e, em comum acordo, havia sido estabelecido um prazo para que ela pudesse organizar a mudança e encontrar uma nova residência adequada para sua família, informou a equipe. Muito bem. Vamos de música na Delta FM. Agora tem Rodriguinho.

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0: Tá aí, Michel Teló, 3:02, fechando mais uma audição na Delta FM, já já tem Pé de Toca.
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0: Delta, 3:05. Muito boa tarde para você que está ligado na Delta. Pede toque a participação do ouvinte pelo WhatsApp. Pode mandar sua mensagem. É um prazer receber sempre a sua mensagem. Tá bom? Nosso WhatsApp é 999-35-2436. Por aqui, Beto Cogói na comunicação, Marcos Nogueira na central de áudio. 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Vem aí a participação do ouvinte no WhatsApp da Delta FM com mensagem através de áudio e a gente confere agora.
1: Oi, Beto. Oi. Boa tarde. Tudo bom, Isabel?
0: Tudo.
1: Vamos de belo hoje?
0: Vamos.
1: Eu agradeço e ótima tarde para nós todos. E boa eleição.
0: Amém. Beijo, minha querida. Excelente eleição a todos nós, né? Oi, tudo bem com vocês? Aqui é Leandro, do bairro Popular. Betão, eu gostaria de ouvir Eu Tô Querendo de novo. Se for atendido, agradeço muito. Ótimo domingo para vocês, para ti também, minha querida. Obrigado pela participação. Mais uma mensagem de áudio.
2: Boa tarde, Beto.
0: Fala, Colorado.
2: Eu estou aí com meu amigo Mulato.
0: Boa.
2: Oferecer a minha esposa Sandra, que oferece é o Valdenir, do bairro Túlio Lagas. Se for atendido, agradeço. Uma boa tarde para nós e Dali Índia.
0: Boa, meu querido, um abraço, sabe demais. Na primeira, nós vamos trazendo o Belo.

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2: Muito bem, 3 horas mais 18 minutos, vamos com mais participações na Delta FM com oferecimento de Clube Chão de Estrelas. Hoje tem a Lei Claudinho no Chão de Estrelas, amanhã dia de Pagodão do Mulato, no domingo. Atenção, as mulheres com nome na lista não pagam entrada no Pagodão do Mulato, das 9 da noite domingo até as 2 da manhã todos os domingos. Na semana que vem, dentro do aniversário do Chão de Estrelas, dia 11, é a véspera de feriado, né? Tem um baile show com Wagner, Diniz e Rodinei, junto com Orgulho Gaúcho, no domingo, dia 11, no Chão de Estrelas. Será liberado o uso de boina, chapéu, drinks e chope de graça para os 50 primeiros a chegarem na festa. Domingo, dia 11, tá bom? Vamos trazendo mais participações à Delta FM. Fala, Beto, toca para nós, Diego e Vitor Hugo, só para curtir. Sofia, muito obrigado. O Gabriel pediu para curtir Lady Gaga. Fala, Beto, é o Vitor, hoje quero menos é mais. Muito bem. A Viviane pediu para curtir Jota Quest, aquela com Tim Maia. Ah, sim. Na primeira tem Diego e Vitor Hugo.

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6: Agora 3 horas mais 34 minutos. Boa tarde, meu nome é Sandra, sou do bairro Ipiranga. Quero Sabrina Carpenter só para curtir. Muito obrigado, merece. A Gabriele, oferecendo para o Matheus, pediu da Luana Prado. Oi, Beto, Jonathan, hoje eu quero ouvir Grupo Chocolate. Bom final de semana para vocês aí na Delta. Vivian, do Morgado Rosa, pediu Xande de Pilares. Muito obrigado e uma boa tarde para vocês também. Na primeira tem Sabrina Carpenter.

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3: Muito bem, 3 horas mais 48 minutos. 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Hoje tem a Lei Claudinho. Amanhã, domingão, é dia de pagode do Mulato, das 9 às 2 da manhã. Lembrando que as mulheres que deixam o nome na lista, é liberado, é free a entrada das mulheres do pagode do Mulato no domingão. Tá bom? Dia 11, no outro domingo, véspera de feriado, tem o baile de aniversário com Wagner Diniz e Rudinei no domingo e também o Orgulho Gaúcho, domingo 11 de outubro, véspera de feriado no Chão de Estrelas. Atenção, será liberado o chapéu, a boina. 50 primeiras mulheres ganham um drink e os 50 primeiros homens ganham um copo de chopp. Domingo, dia 11, o Orgulho Gaúcho e também Wagner Diniz e Rudinei no Chão de Estrelas. Vamos com mais participações? Na Delta FM, fala Beto, Arthur da Mé, quero ouvir Felipe Rodrigo. A Raíssa pediu para curtir a Loki, a Isabel oferecendo para Viviane, Murilo Ruf com Matheus Fernandes, muito obrigado por atendida. Oi Beto, como estás, tudo bem? Aqui é o Bernardo, gostaria de ouvir, se possível, Jeito Moleque, só para curtir. Uma boa tarde para vocês aí na Delta, para ti também. Na primeira tem Felipe Rodrigo.

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5: Vamos nessa, 4 horas mais 3 minutos. Muito boa tarde para vocês. Já estamos de volta com o oferecimento de Clube Chão de Estrelas. Hoje tem a Lei Claudinho. Outubro é o mês de aniversário do Chão de Estrelas. Amanhã, domingão, tem o Pagode do Mulato, das 9 às 2 da manhã. Lembrando que as mulheres é free com o nome na lista. No outro domingo não vai ter o pagode porque tem o aniversário, dia 11, né? Do Chão de Estrelas. Então vai ter o Wagner Diniz Rudinei, junto com o Orgulho Gaúcho, domingo cedinho, lá no Chão de Estrelas. Depois, no outro domingo, retorna o pagode, ok? Vamos com mais participações. Fala, Beto, Ricardo, hoje quero ouvir Sandro e Cícero, só para curtir. Amália, oferecendo para o Eliseu, pediu Tiaguinho. Oi, sou o Bernardo, toca Ferrugem, por favor. Um abraço. Lucas, oferecendo para Luciane, pediu Ana Castela. Na primeira, tem Sandro e Cícero.
6: Presta atenção nessa história aqui, ó.

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8: Agora 4h17, muito boa tarde para você que está ligado na Delta. Vamos atendendo a participação do Leonardo da Estande, pediu Zé Neto e Cristiano. Oi Beto, gostaria de ouvir David Guetta só para curtir. Meu nome é Ana Lúcia. A Luciana oferecendo para o esposo Maurício, pediu Felipe Araújo. Fala Beto, eu Jairo, hoje quero camisa 10. Um abraço para vocês, muito obrigado. Bom final de semana para ti também. Na primeira, Zé Neto e Cristiano.

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6: Agora 4h30, já estamos de volta com o Pé de Toca na Delta FM. Lembrando que hoje, sábado, no Chão da Estrela, tem a Lei Claudinha.

Pagodinho, amanhã tem o Pagode do Mulato, mulheres liberadas com o nome na lista. Colocou o nome na lista, tá liberada. É só mandar mensagem pro Mulato ali, já coloca o seu nomezinho na lista e vai pro Pagodão de graça. Domingo das 9 às 2 da manhã, as mulheres, tá bom? No outro final de semana tem a festa de aniversário do Chão de Estrelas. Então, sábado e domingo. Vamos com mais participações. Sou Beto Tatiane, quero ouvir Samba de Cosme. Muito obrigado por atendida. A Raquel oferecendo para a Luciane, pediu Ian. A Sandra pediu Bad Bunny. Na primeira tem Samba de Cosme.

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9: Agora 4h43, 18 graus a temperatura, com chuva em Bagé. Previsão do tempo anunciando amanhã, sol com muitas nuvens, chuva manhã e tarde no domingo, mínima 12, máxima 19. Então, domingo de eleição extremamente nublado e possibilidade de chuva. Segunda-feira, o retorno do sol, sol com muitas nuvens durante o dia e períodos de céu nublado, mínima 12 e máxima 20 graus. Vamos trazendo a participação da Vitória, oferecendo para a Cláudia e também para a Marta, pediu Danilo e Davi. Daqui a pouquinho tem Pôr e Pagode na Delta e agora tem Danilo e Davi.

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1: 5:01.
2: Delta FM, temperatura 16 graus.
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3: Delta FM, temperatura 16 graus.
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1: Duvido. 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

0: 5:33.
1: Delta FM, temperatura 15 graus.
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2: 5:46

0: Delta FM, temperatura 15 graus.
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2: Seis e dois.
3: Delta FM, temperatura 14 graus.
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4: 6:16.
5: Delta FM. Temperatura 14 graus.
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1: Delta FM, temperatura 14 graus.
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0: Eu não teria chegado a lugar nenhum se não fossem vocês. Muito obrigado, muito obrigado.
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3: 6h50.
4: 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Temperatura 14 graus.
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1: E com o nosso jeito carinhoso, a gente toca de tudo na roda de samba do Bom Gosto. 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
1: Pedro e Benício. Todo mundo tem uma lembrança boa, né?

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Existe uma teoria que se chama 90-10, onde uma pessoa tem 90% daquilo que você procura em alguém, só que você foca naqueles 10% que falta. Aí você sai pra rua, se aventura, e realmente você encontra aqueles 10%, mas não se deu conta que perdeu os 90%.

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